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4: Voltamos com o nosso Hora da Vitória e chegou aquele momento todo especial de cantar, de louvar com os louvores do passado que se fazem presentes e muito presentes em nossas vidas. Como sempre, trago para você uma seleção toda especial daqueles louvores que você sempre ouve por aí. Louvores que estão sempre guardados na sua memória, no seu coração. Louvores que a rádio quase não toca mais. Então, ó, peça por aqui o teu louvor. Fique à vontade, tá? Luiz Pires, radialista, é o meu Insta. Então, manda aqui pra rádio que eu vou tocar pra você com todo carinho, tá? Vai ser muito bom receber aqui o teu pedido de louvor, o teu feedback. Vai ser sempre um prazer te atender por aqui. Vamos de música, vamos de louvor. J. Neto canta pra gente, Deus se importa.

0: cantou pra gente, ele está pra chegar. E assim, ó, nós vamos fechando por aqui a nossa seleção de louvores do passado que se fazem presentes e muito presentes em nossas vidas. Vou pra um breve intervalo, viu, gente? Volto já, me espera. Vai embora não, que é bem rapidinho. Segura aí.
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1: 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Marcos capítulo 5. A cura de uma mulher enferma. Grande multidão seguia comprimindo-o. Aconteceu que certa mulher que havia 12 anos vinha sofrendo de uma hemorragia e muito padecera à mão de vários médicos, tendo despendido tudo quanto possuía, sem contudo nada aproveitar, tendo ouvido a fama de Jesus, vindo por trás dele, por entre a multidão, tocou-lhe a veste, porque dizia: se eu apenas lhe tocar as vestes, ficarei curada. E logo se lhe estancou a hemorragia, e sentiu no corpo estar curada do seu flagelo. Jesus, reconhecendo imediatamente que dele saíra poder, virando-se no meio da multidão, perguntou: quem me tocou nas vestes? Responderam-lhe seus discípulos: vês que a multidão te aperta e dizes: quem me tocou? Ele, porém, olhava ao redor para ver quem fizera isto. Então, a mulher, atemorizada e tremendo, consciente do que nela se operara, veio, prostrou-se diante dele e declarou-lhe toda a verdade. E ele lhe disse: filha, a tua fé te salvou. Vai-te em paz e fica livre do teu mal.
0: Jesus, então, ele cura uma mulher enferma. A multidão era grande e por ali estava muita gente, quando de repente alguém toca em Jesus. Jesus sente que foi algo diferente. Saiu o poder. Então, ele percebendo que dele saiu o poder, uma energia diferente, ele pergunta: quem me tocou? Os discípulos então diz: mestre, não vê que a multidão te aperta? E perguntas ainda: quem me tocou? Então, Jesus, ele ali tentando descobrir o que havia acontecido, aquela mulher atemorizada, ela se prostrou diante de Jesus e disse: fui eu, Senhor. Contou toda a sua história. Jesus, então, ele disse: a tua fé te salvou. Vai e fica livre do teu mal. Jesus, então, ele cura aquela mulher. de uma forma que nem ele percebeu que estava realizando uma cura naquele momento. Então Jesus, ele transforma a vida daquela mulher. Ele transforma e transforma para sempre, porque a partir dali ela estava livre daquela hemorragia. Então Jesus, ele está sempre pronto para transformar a nossa vida. Ele está sempre pronto para transformar a minha vida, para transformar a tua vida. Basta que tenhamos nele confiança. É a única coisa que Jesus quer, que confiemos nele, e o mais ele fará.

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2: 21:38.
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1: O versículo de hoje é tirado do livro de Mateus, capítulo 19, versículo 14. Diz assim, ó: então disse Jesus: deixem vir a minhas crianças e não as impeçam, porque o reino dos céus são daqueles que são semelhantes a elas. Agora vem a pergunta: por que que Jesus disse isso? Porque Jesus, ele sempre priorizou pessoas que não têm maldade no coração. E as crianças, gente, não tem maldade. Criança não tem um pingo de maldade no coração. Quem disser que uma criança tem maldade está mentindo. Porque a criança pode até falar alguma coisa, pode até proferir alguma coisa, mas é da boca para fora, porque a pureza de coração que uma criança tem é algo incrível. Então, Jesus, ele faz esse alerta, que o reino dos céus é de quem tem o coração semelhante ao coração de uma criança. Então, Jesus sempre se preocupou com as crianças. Vamos de música? Vamos de louvor? Lara Olli canta pra gente Coração de Jó.
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2: 21:55.
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7: No nosso momento de intercessão, vamos pedir ao nosso Papai do Céu que ele nos dê um coração puro. Que ele nos dê um coração que seja semelhante ao coração de uma criança. Que ele coloque no nosso coração a pureza. Que ele coloque no nosso coração tudo o que precisamos para que possamos merecer o reino dos céus. Que ele nos ajude a ter um coração puro. Que ele nos ajude a ter um coração preparado para abraçar o reino dos céus. Peço também pela tua necessidade, por tudo aquilo que você precisa hoje. Peça com muita fé e peça em nome de Jesus. Vamos de música, vamos de louvor. Quem chega e canta pra gente é a Vanilda Bordieri. É inexplicável.

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1: Voltamos com o nosso Hora da Vitória e eu quero aqui, ó, te agradecer. Olha, muito obrigado, obrigado sempre pelo teu carinho, pela tua amizade. Obrigado sempre por estar sempre ligada no nosso programa, tá? É muito bom ter você com a gente, é muito bom poder contar sempre com você por aqui. Participe, peça por aqui o teu louvor, que eu vou ficar muito, mas muito feliz de receber aqui a tua participação, o teu feedback. Fique à vontade para poder falar comigo por aqui, tá? Vamos de música, vamos de louvor. Carlinhos Félix, chega e canta pra gente, Mão no Arado. E assim, a gente vai abrindo a nossa última sequência.

Negonda cantou pra gente sobre o mar, e assim nós vamos colocando um ponto final aqui no nosso Hora da Vitória, agradecendo sempre ao nosso Papai do Céu por mais um dia de trabalho, pelo dom da vida, da comunicação e da alegria. E a você, meu muito obrigado, obrigado sempre pelo teu carinho, pela tua amizade, pela tua audiência, onde quer que esteja, com quem quer que esteja, tudo de bom, fica com Deus, porque com Ele nós iremos e sem Ele nada, absolutamente nada seremos. Tchau, tchau, volto se Deus quiser amanhã com mais Hora da Vitória pra você. Vou deixando por aqui a minha última de hoje, quem chega e canta pra gente esse louvor bonito são eles, Diego e Romualdo, Divino Companheiro. Tchau, tchau, graça e paz, volto amanhã, se Papai do Céu me permitir.

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5: 22 horas. 26.

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1: Olá, graça e paz. Eu sou o Salmo Cassan e começa agora mais uma edição do Adoração Total. O louvor que é tudo de bom. Grandes coisas estão por vir. Confie nos planos de Deus, pois Ele tem o melhor para você. Mesmo quando os caminhos parecem difíceis, lembre-se de que a vitória está chegando. Deus prepara vitórias incríveis para quem tem fé. Fique firme, pois sua luz vai iluminar seu caminho. Acredite, o melhor ainda está por vir.
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1: Para começar a edição de hoje, tem Larissa Santos. Lembra que eu sou teu Deus.

0: Adoração Total e o som de Fabiana Sinfrônio. Eu não vou temer.
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0: Teve ainda Canção e Louvor, Vivo, Glorifique ao Senhor em todo tempo. Ele é digno de todo louvor e adoração. Em meio às lutas, exalte o seu nome. Ele é a nossa força, nosso refúgio e nossa paz. Quando glorificamos a Deus, Ele nos enche de alegria e esperança. Que nossa vida seja um testemunho do seu amor e poder. Glorifique.

0: Adoração Total e o som de Esther Marcos. Milagres.
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0: E ainda Mari Borges, Tenha Força. E o som de Estela, O Deus Que Eu Amo. A gente faz agora aquele intervalo rápido. Aproveita para indicar o louvor que mais gosta através aqui do site ou ainda pelo WhatsApp da rádio. E está online aí na internet. Aproveita, já segue, curta, comenta, compartilha e espalha pra geral.
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0: Adoração Total, o louvor que é tudo de bom. De volta por aqui no seu rádio. E a gente segue para mais uma sequência. Agora tem o som de Júlia Vitória, Maravilhosa Graça.
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0: Adoração Total e o som de Cassiane, Tem Milagre. E a gente aproveita para mandar aí a sua mensagem, a galera que participa e interage por aqui, a Letícia e o Thiago em Barueri, a Milena, a Mariana e a Amanda em Mogi das Cruzes. Excelente dia também para Camila e a Lohane em Cajati, a Juliana, o Vinícius e a Fernanda em Sorocaba, a Cíntia, o Sérgio e a Bárbara em Ibicuitinga. E a você também com o rádio ligado, circulando pelas ruas e avenidas da cidade, do bairro, do comércio. Tá todo mundo ligado.
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0: Adoração Total e o som de Esther Fials, A Gelo 2. Teve ainda Leia Mendonça, Eu e Minha Casa, e Midian Lima e Samuel Messias. Prioridade. Quando o medo ou a ansiedade bater, lembre-se, o amor de Deus te cerca e te guarde. Você pertence a Ele e nada pode mudar essa verdade. Debaixo das suas asas há descanso, paz e força para continuar. Confie, Ele está cuidando de cada detalhe da sua vida. Ele o cobrirá com as suas penas e sob as suas asas você estará seguro. Salmo 91:4.
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2: Muito bem, estamos chegando, trazendo mais uma edição do nosso Hora Livre Flashback. Você que tá ligado com a gente, a partir de agora a gente confere então mais uma sequência especial, uma hora direto com o melhor da música internacional, daquelas pra matar saudade, hein? Tá preparado? Olha, a gente viaja aqui de 1960 até 2019. Então tem muita música, tem muito clássico pra gente conferir. E a gente traz aqui então o som da Cyndi Lauper, o som de 1983.

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1: Hora Livre Flashback pra conta. Mais um bloco aqui. A gente vai trazendo mais uma sequência pra viajar nas emoções. São músicas de 1960 até 2019. E a gente vai agora pra 1979 conferir o som do Christopher Cross, Sailing.
0: Club

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1: 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Olha que sequência maravilhosa foi essa. Pra fechar super bem o programa de hoje, né? Ah, que peninha. Mas calma, não fica triste, que a gente volta na próxima edição.

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Tutela. Só vocês. É isso, papai. Isso.

0: valeu demais.
1: Trembom, e a festa continua aqui. Eu tô tendo a alegria de receber aqui também em casa meu amigo, meu irmãozinho, maior voz, um repertório maravilhoso, uma banda inesquecível e um cara extraordinário do Raça Negra, meu irmãozinho Luiz Carlos. Vamos nós, vai galera da banda.

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1: 24 minutos.
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7: Alô, amigos de todo o Brasil. Estamos por aqui com o Sertanejo Classe A. A partir de agora, juntinho você com essa companhia do melhor do modão sertanejo. Já sabe, né? Que o modão é selecionado. Vamos chegando, tá começando o programa desta sexta-feira, fechando mais uma semana. Vamos de música, quem canta de primeira, Thales e Thiago, cantam igualzinho Milionários é Rico. E essa aqui eles cantam com o Guilherme, De Longe Também Se Ama. Chico Rei Paraná, com Marciano As Paredes Azuis. Começa agora, Sertanejo Classe A.
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0: Telefone no ar, Chico Amado e o Xodó tocando no Sertanejo Classe A. Fechou a primeira sequência, tem aquele intervalo rapidão, chegando por aqui. Mas a gente vai e volta já com muito mais Sertanejo Classe A.
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0: Vai que vai, Sertanejo Classe A seguindo. Irmãs Barbosa por aqui com Emílio Eduardo, Primavera, Vida Mansa, João Mulato e Douradinho. Tem ainda Soberano e Silvanei, Fugindo do Asilo. Seguimos, Sertanejo Classe A.
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0: Tô com saudade de mim, é o som de André e Andrade tocando aqui no sertanejo. Fecha mais uma. Tem intervalo, tem sim. Voltamos já com o Milionários é Rico depois do intervalo.
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3: FM. 5 horas e 55 minutos.
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0: Sertanejo Classe A, trazendo sequência, tem Couro de Boi chegando por aqui. Isso mesmo, na voz de Marcos Paulo e Marcelo, com Gilberto e Gilmar. Vem, Giovanni, nem dormindo consigo te esquecer, tem Edson Hudson Azul, é o Sertanejo Classe A.
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1: Só o melhor do sertanejo, trio Parada Dura com Barreirito Júnior, bobeou a gente pimba. Fechou mais uma? Tem mais intervalo chegando, Leandro Leonardo já tá por ali, tem Chitão e Chororó e Zezé e Luciano também depois do intervalo.
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6: 6:16.
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0: Enfim, sexta-feira, 15 de maio, um grande abraço para você e uma ótima manhã aí para você que tá sintonizando aí a nossa programação. Tá mais tranquilo hoje, né? Tá mais fresquinho. A tendência é da chegada da chuva no final de semana, né? A gente já vai trazer para ti todas as informações do final de semana aí, do tempo, né? Porque a promessa é de chuva chegar no fim de semana. Uma chuvinha para dar uma amenizada um pouco aí no tempo seco, né? Então a gente já vai estar trazendo para ti todas essas informações aí nesta manhã. Um bom dia, estamos aí então com 11 graus, né? A gente vai seguindo aí com a nossa programação. Um bom dia especial para você que tá ali de campo, você que tá na ordenha do leite, você que aproveitou hoje, esquentou um pouquinho mais, fazer uma caminhada, né? O pessoal tá retornando e aproveitando, né? Não dá para perder não dá para perder o gosto, né? Do exercício físico, né? Então, um bom dia para todos que estão nos acompanhando. A gente vai seguindo aí, preparando também a movimentação do final de semana, né? Então já tem a previsão do tempo. Vamos falar sobre a classificação tranquila ontem do Grêmio, né? O Grêmio se classificou ontem de maneira mais tranquila, né? Deu um alento aí pro torcedor, o Grêmio, né? Então a gente vai trazendo essas informações. Não é 1º de abril, mas o Flamengo está eliminado da Copa do Brasil, hein? Não é 1º de abril. O Vitória eliminou aí o Flamengo da Copa do Brasil. Ajudou bastante nós, aí, os gremistas, os colorados, os juventudistas aí, que nós temos uma chance, pelo menos, de disputar alguma coisa. Se o Flamengo não tá, para os outros times aumentou um pouco a chance, né, de nós conseguir disputar alguma coisa. Então o Flamengo está eliminado aí da Copa do Brasil ontem pelo Vitória. E então toda essa confusão, né? O Botafogo está fora também, né? Então a gente vai trazendo aí, o Corinthians passou, o Grêmio passou, né? Mas o Flamengo, poderoso Flamengo, ficou para trás, aumentando a pressão aí lá no campo aí, na concentração do Flamengo. Depois a gente vai falar mais sobre isso. Um bom dia para ti, uma ótima sexta-feira. Muito obrigado pela tua audiência, obrigado pela tua companhia. A gente vai seguindo aí na nossa programação, vai seguindo aí com o sucesso. Uma ótima manhã para você. Muito obrigado pela tua audiência, obrigado pela tua companhia. Você que nos acompanha aí nesta manhã, tá certo? Vamos seguindo aqui, vamos fazer o apoio cultural. Em seguida, a gente retorna com mais aí.
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5: Bem, segue a música 6h41. Bom dia, sexta-feira, 6h41. Temperatura de 11 graus. Uma ótima manhã de sexta-feira pra ti. Vamos lá, então, tá chegando aí a nossa romaria. Lembrando que amanhã tem trilha de gaiolas, hein? Toda a comunidade tá convidada. Amanhã, então, 11ª trilha de gaiolas. Você tá convidadíssimo a participar desse grande evento, né? Amanhã tem miúdos lá no Floresta Bar. Então, quem quiser participar, amanhã, então, temos os miúdos lá no Floresta. Então todos estão aí convidados então para participar. Então amanhã nós temos então aí os miúdos, né? Então lá no Floresta Bar, amanhã então todo o pessoal está convidado a participar então aí dos miúdos amanhã no Floresta Bar, né? Ingresso com os gaioleiros, R$50 o miúdo, e uma grande festa amanhã. Parabéns aos gaioleiros, quadrilha da Lama, gurizada que está mandando ver aí, né? Está se organizando, parabéns pela organização, com certeza vai ser um grande evento. E a gente manda aquele abraço especial para toda a gurizada aí das gaiolas, né? Com certeza vai ser um eventaço aí. Já estão de parabéns desde já, né? Pela organização, pelo trabalho que essa gurizada faz no dia a dia. Então amanhã nós temos a trilha de gaiolas, certo? Então trazendo essas informações aí para ti, né? Esses destaques aí nesta manhã. Toda a comunidade está convidada a prestigiar a gurizada aí. 6h43, chegando José Rico, ó.

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0: Bom dia.
1: Muito bem, segue a música pra você, sucesso do Porca Véia Estropelito, saiu Piazito Campeador. Vou trazer mais uma em seguida, a previsão do tempo. O tempo tá encoberto aí nessa manhã. Manhã de sexta-feira, 11 graus de temperatura. Um bom dia pra você, uma ótima manhã. Vamos trazer mais uma aqui pra gente ouvir, vamos trazer uma bandinha agora. Vai se organizando, já vamos falar então de todas as movimentações de ontem. Vamos trazendo música, vamos trazendo sucesso. Tá chegando São Francisco pra cantar pra gente. Aqui é o Plebeu Apaixonado. Essa é bonita, hein?

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1: Vamos lá com a previsão do tempo, então, quando são 6h57. 6h57 da manhã, bom dia, previsão do tempo. Vamos seguindo aqui na nossa programação. Olha, o sol predomina nessa sexta-feira em muitos pontos aí do estado, mas aqui para nós já temos a nebulosidade, né? Então tá descartado aí alguma chuva fraca nesta sexta-feira. Para nós aqui, pelo menos o clima tempo agora e o tempo agora, dizem que não chove, né? A princípio, a previsão do tempo que nós temos agora é, como eu digo, uma previsão, indica que não chove hoje, mas vai ficar esse tempo meio nublado. Tá bastante nublado, né? O dia hoje, claro, não tá carregado, mas nós temos nuvens, muitas nuvens hoje neste amanhecer. E claro, a temperatura se elevando um pouco mais, vamos a 20 graus hoje. E o vento soprando a 5 km por hora. Para amanhã sábado, já a previsão é de uns 5 milímetros, mas vai subir um pouco a temperatura. Amanhã vamos para 20 graus também. Então amanhã tem uns 5, 6 milímetros. Domingo tem mais uns 4 milímetros. Domingo vamos a 21 graus no domingo. 21 graus. E na segunda-feira temos mais 1 milímetro, 14 graus. Então o que vai acontecer? Nós temos então o aquecimento hoje, amanhã e domingo. Segunda-feira já começa a baixar a temperatura de novo. Quinta-feira que vem, 4 graus. Quarta-feira, 4 graus. Terça-feira, 6 graus. Então vai dar uma esfriadinha mais, mas não é ainda o forte do inverno. Fique tranquilo, né? Para quem não gosta do inverno, ainda não chegou. Mas vai chegar, né? Hora ou outra não vamos conseguir escapar. 6h58, agora bom dia, ótima sexta-feira. Chegamos à metade do mês de maio, 15 de maio, né? Vem aí a nossa 75ª Romaria. Dia 22, começando aí as novenas, né? 22, 23, 24, 25, 26, 27, 28, 29 e 30, com a procissão luminosa. Lembrando que teremos celebrações sempre às 7 da manhã e às 19. Então, quem quiser, de manhã vai ter uma missa, né? Uma meia hora aí sempre. E as missas sempre as oficiais às 19 horas, cada noite com um tema. Sendo que temos uma programação caprichada aí pro dia 26, que é o dia de Nossa Senhora, feriado, né? Vamos ter no Centro Cultural 19 de Março, história da construção do santuário, apresentação da banda Santa Cecília. Ao meio-dia vai ter almoço típico no Centro Comunitário aí, com a venda de ingressos. Às 18 horas, procissão com Nossa Senhora, saindo lá do pórtico até o santuário, na chegada e encenação da história de Nossa Senhora. Então, uma programação diferenciada na terça-feira, dia 26. A gente vai estar ao longo da semana esmiuçando para você aí, tá certo? 6h59 agora, vamos trazer mais uma. Eduardo Costa chegando, bom dia.

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4: Tudo bem, segue a música para você, 77, apoio cultural da Clínica Odontológica Beltrame, Farmácia Santa Terezinha, Alto Posto Gus, Ferragens Galon, Laboratório Bioclínicas e também o Supermercado Galon são os apoiadores aqui do nosso programa. Bora lá para os esportes então atualizar você. Copa do Brasil ontem, encerraram então aí os jogos das oitavas de final, da quinta fase, né? Temos agora as oitavas de final. Então encerrou ontem aí quinta fase da Copa do Brasil. Então tivemos aí os classificados, o Grêmio passou tranquilo, 3-0 em cima do Confiança, 2 do Bright White, né, ali, tranquilaço, né, e agora o Grêmio vai disputar aí um do William. O Grêmio vai para as oitavas e final. Então temos os três gaúchos vivos aí na Copa do Brasil. O Internacional se classificou na terça, na quarta-feira o Juventude e ontem o Grêmio. Então vamos para as oitavas e final da Copa do Brasil. Os clubes já embolsaram 5 milhões com essa classificação aí. Então nós temos aí Corinthians, Palmeiras, Atlético Mineiro e Fluminense, Atlético Paranaense, Vasco, Cruzeiro, Grêmio, Fortaleza, Internacional, Santos, Juventude, Vitória, Mirassol, Remo e Chapecoense. A Chape também passou, eliminou o Botafogo, crise lá no Botafogo. O Remo, duas passadas no Bahia. O Juventude eliminou São Paulo, também os torcedores, muito protesto ontem lá em São Paulo, né? O Inter eliminou o Atlético, o Grêmio eliminou o Confiança, o Atlético Mineiro eliminou o Ceará, né? O Atlético Paranaense eliminou o América Mineiro, né? Os clubes então que vão passando para frente aí, e o Vitória eliminou o Flamengo, que é a notícia mais comentada hoje, que é a eliminação do Flamengo. Vitória venceu ontem 2-0, 2-1 o primeiro jogo, né? E o Vitória venceu aí por 2-0 ontem. Destaque do Luan Cândido, jogador do Grêmio, foi jogador do Grêmio na época, fez o gol salvador aí. O Flamengo está fora. Agora tem que aguardar o sorteio, né? Vai ter sorteio para o chaveamento para frente aí. Não tem como saber o adversário. É no potinho mesmo, todos contra todos aí. Vamos ver o que, vai acontecer. 7h10, agora bom dia. Vamos seguindo com música aqui. O pessoal tá pedindo uma do Danúbio Azul. Tá chegando aí o Amei Antecipado.

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1: A música 7h20, bom dia. 7h20, a gente segue por aqui na nossa programação, segue por aqui com sucesso. Um grande abraço e uma ótima manhã. A gente vai trazendo as informações aí pra ti. 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Aquele abraço especial pra todos. A gente vai seguindo com a nossa programação, vai seguindo aí com o sucesso pra você. Bom dia, 7h21. 7h21, a gente vai seguindo com música, vai seguindo com o sucesso. Eu vou trazer mais um sucesso aqui pra gente ouvir. Tá chegando Tradição pra cantar pra gente.

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4: 7:47.
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0: Alice Kekel e Rita Amore de Verdade. Gostou? A gente gostou pra caramba depois do intervalo.
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4: 8 horas.
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0: 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Segura aí, porque o Show da Manhã tá só começando a ferver.

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0: Depois do intervalo tem muito mais músicas, porque aqui a gente quer muito mais sucesso.
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6: 8:22:104,9.
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0: 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Volta, bom Show dia. Da Manhã. Já tomou seu café? Porque a trilha sonora do seu dia já tá garantida por aqui.

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0: João Gustavo e Murilo, Lençol Dobrado. É aquele sertanejo pra cantar o dia inteiro. E aí, curtiu? Tá gostando, né? A gente tá apaixonado no sertanejo, hein? Daqui a pouco tem muito mais músicas pra você curtir com a gente. Fica na sintonia.
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0: Se planeja fazer uma viagem ou quer apenas esticar até a cidade mais próxima, deve se divertir bastante e o programa será ainda melhor se você estiver em boa companhia, inclusive se for uma viagem a trabalho. A sorte do dia, seu número é 9. Atenção, atenção, signos de Gêmeos. Hoje a lua vai deixar seu jeito mais focado e centrado nos assuntos que envolvam grana, sinal de que você pode sair no lucro ao lidar com compras, vendas ou negociações. Mas se a meta é se divertir, o sol garante que não vai ficar na mão. A sorte do dia, seu número é o 32. Daqui a pouco a gente confere mais previsões astrais para os demais signos. Fique ligado, hein? Eu sou o Fabão e a gente volta daqui a pouco.
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2: Nada em vão. E tudo vem para somar. Até mesmo as nossas dores, elas abrem caminho para muitas coisas boas. Queridos amigos e amigas, muito bom estarmos juntos. Hoje é sexta-feira, dia 15 de maio. Obrigado, Senhor, pela primeira quinzena do mês 5, né? 31 dias nesse mês, mas 15 nós já estamos abraçando, né? Que bom viver intensamente o mês dedicado a Maria, o mês que a gente lembra as mães, o mês da ternura, o mês do amor. Que Deus nos ajude sempre a vivermos o mandamento do amor. Alegres por estarmos juntos nesta sexta-feira, iniciemos em nome do Pai, do Filho e do Espírito Santo. Amém. E a palavra de Deus deste dia é de João, capítulo 16, versículos de 20 a 23. O Senhor esteja convosco. Ele está no meio de nós. Proclamação do Evangelho de Jesus Cristo, segundo João. Glória a vós, Senhor. Naquele tempo, disse Jesus aos seus discípulos: em verdade vos digo, vós chorareis e vos lamentareis, mas o mundo se alegrará. Vós ficareis tristes, mas a vossa tristeza se transformará em alegria. A mulher, quando deve dar à luz, fica angustiada, porque chegou a sua hora. Mas depois que a criança nasceu, ela já não se lembra dos sofrimentos, por causa da alegria de um homem ter vindo ao mundo. Também vós agora sentis tristeza, mas eu hei de ver-vos novamente, e o vosso coração se alegrará. E ninguém vos poderá tirar a vossa alegria. Naquele dia não me perguntareis mais nada. Palavra da salvação. Glória a vós, Senhor. Olha só, Jesus está nesse clima de despedida. E ele diz: ó, vocês vão chorar, mas a vossa alegria virá justamente deste choro. As lágrimas vão se transformar em sorrisos. E para dizer o quanto isso é verdadeiro, Jesus fala de uma mãe que está para dar a luz ao filho. A dor, o momento, a exigência, quando nasce a criança, já esquece toda a dor passada. A dor já não tem mais tanto peso. Assim, a volta de Jesus ao Pai pode simbolizar uma dor, e os apóstolos vivenciaram isso. Mas depois, quando ele vier através do Espírito Santo, mandar o Espírito Santo, a tristeza vai se converter em alegria. E pensando bem, muitas coisas na nossa vida acontecem desta forma. A tristeza se transforma em alegria. São Francisco, quando ele estava no processo de conversão, quando ele foi e beijou o leproso, o que que ele diz? Aquilo que me parecia amargo se tornou doce. Então vejam, se a gente desistir quando a coisa está exigente, quando está dolorido, quando as lágrimas caem, nós vamos perder a oportunidade da alegria. Nada é em vão, nada é em vão. E tudo vem para somar. Até mesmo as nossas dores, elas abrem caminho para muitas coisas boas. Mas o difícil é se sustentar com

0: quando a dor chega. Por isso que existe a fé. Por isso que nós podemos estar em comunhão com o Senhor. Ninguém mais do que Jesus experimentou a dor. Mas ninguém mais do que Jesus experimentou o amor que veio depois da dor. Nós, enquanto caminhamos nesse mundo, andamos aprendendo mais na dor do que no amor. Por isso talvez sofremos um pouco mais. Mas o amor, o tempo do amor, ele não se perde. Ele chega no tempo certo, do jeito certo. Vibremos com amor, sejamos agradecidos a Deus. Ele volta ao Pai para depois nos plenificar no amor através do Espírito Santo. Agradecidos, rezemos. Pai nosso, que estais nos céus, santificado seja o vosso nome, venha a nós o vosso reino, seja feita a vossa vontade, assim na terra como no céu. O pão nosso de cada dia nos dai hoje, perdoai-nos as nossas ofensas, assim como nós perdoamos a quem nos tem ofendido, e não nos deixeis cair em tentação, mas livrai-nos do mal. Amém. Que o Senhor nos abençoe, nos proteja, nos guarde sempre. O Senhor esteja convosco, Ele está no meio de nós. Sobre todos nós, desça a bênção de Deus, Pai, Filho e Espírito Santo. Amém. Amém. Paz e bem, santa alegria.
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4: 8:49.
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2: Essa aqui eu sinto um trem diferente, viu, gente? 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
2: Henrique Diego com DJ Dennis. Malbec. Hoje a festa é lá em casa, hein? Só eu e você junto. Você lembra dessa? Essa música tocou muito aqui na rádio.

0: Henrique Diego com o DJ Denis Malbec na programação. É aquele sertanejo com DJs que fazem sucesso, né? E aí, tá curtindo? Tá gostando? Compartilha pros seus amigos que a gente tem música top aqui todo dia. Depois
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6: Voltamos e o show da manhã segue firme, trazendo só pedrada musical. Tá preparado pra mais uma sequência de hits?
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6: Chegou a hora da verdade. A mais votada pelo público foi essa. Toque inteira agora.

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0: Boa noite, Uberlândia! Faz barulho aí, Uberlândia, que eu quero ouvir!
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3: E assim a gente vai encerrando mais um Show da Manhã com o Jonatas Gonçalves. Obrigado pela sintonia e pela energia. Até a próxima edição, no mesmo horário, com muito mais som pra embalar a sua manhã. Até lá.
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1: 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Aqui você confere o horóscopo do dia do seu signo.
2: Atenção, atenção, signo de Câncer. Hoje a lua está tranquila e não faz aspectos, mas promete um período marcado por muita união em suas relações. Seu jeito estará mais dedicado com quem convive e tudo indica que vai curtir bons momentos com parentes e amigos. Na sorte do dia, seu número é o 50. Atenção, atenção, signo de Leão. O sol garante que o dia será perfeito para sair, marcar rolês com os contatinhos, rever as pessoas queridas e se jogar na diversão, viu? A sorte do dia, seu número é o 24. Atenção, atenção, signo de Virgem. Momentos especiais devem pontuar o convívio com os parentes e como a sua vitalidade física fica turbinada hoje, você tem tudo para entrar em forma, se reservar um tempinho para malhar e praticar exercícios. A sorte do dia, seu número é o 16. Daqui a pouco a gente confere mais previsões astrais para os demais signos. Fica ligado, hein? Eu sou o Fabão e a gente volta daqui a pouco.
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6: Ô, Super Hits chegando por aqui junto de você. A partir de agora, o Super Hits, assim, ó, muita música boa. Então, chega mais. Tá tudo bem por aí? Como é que tá? Tá tudo certinho? Eu sou o Fabiano Farias, é muito bom estar com você por aqui, trazendo sequência musical daquelas que a gente gosta de ouvir, de curtir e de cantar junto também. Vamos juntos? Vamos juntos. Vem música, tem muita música boa pra gente curtir e de primeira tá chegando João Bosco e Vinícius Gustavo Lima, 25 horas. Começa agora, Super Hits.
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Super Hits que segue, que o sucesso não para. Zé Neto e o Cristiano cantando quase todo dia. Simone Mendes, é tua hora, Simone Mendes. Lágrima Amarela, Super Hits pra você.

0: muitas vezes aparecem disfarçada de esforço. Siga com determinação. Coisas boas tendem a acontecer para quem continua avançando.
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9: Seguindo, vem mais. Depois do intervalo, a gente já traz por aqui aquele som da Maiara e da Maraísa. Tá chegando, hein? Pra você, é a música. Curte aí.
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0: Gustavo Henrique e Mala tocando aqui no Super Hits.
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0: 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Tem marcas, marcas de expressão que tá chegando aqui. Matheus e o Cauã cantando. Super Hits é pra curtir com volume máximo. Aumenta o volume, se liga aí, pede a sua que a gente vai tocar.
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8: Super Hits. Seguindo com Super Hits, intervalo rapidão e já estamos de volta por aqui. Vem mais, tá seguindo Danilo e Davi cantando com Léo Balbinotti. A música é número chave. Curte aí, preste atenção na música. Bom de ouvir, Super Hits sempre com você.

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7: 10 horas. 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
8: Volto com Super Hits, a gente segue por aqui. Vem chegando Ovelha cantando aqui. Canta sim, Ovelha com o Edson Hudson. Pensa que mistura, hein? A música é Te Amo, que mais posso dizer. Já mandou tua pedida? Manda a tua pedida aí, manda o teu alô que a gente vai tocando. Super Hits segue pra te fazer companhia sempre com você.

0: Gustavo Lima, 10 na mente, Super Hits.
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0: Clayton Romário, Zé Neto e Cristiano, tudo junto e misturado. Super Hits vai seguindo por aqui na sua companhia, pra você que acompanha pelo rádio ou pela internet, pra você que tá ligadinho por aí nas nossas redes sociais. Tudo que a gente faz aqui na nossa rádio é pensando em você, sempre, sempre. Não Namora, chegando agora.

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3: 10:36.
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6: 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Telefone já liberado aí, vai pedindo, vai mandando. A gente toca. Simone Mendes, detalhe bobo, super hits é bom de ouvir.

João Bosco e Vinícius Carente de Gente. Super Hits é bom de ouvir, hein? Muita música boa pra gente curtir, só o melhor. Vem mais, Luan Pereira, Ana Castela, Orçamento, sim.

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4: Atenção, atenção, signo de Libra. O dia também promete ser ótimo para recarregar as baterias e se preparar para um novo dia que vem aí, hein? Mas atenção, atenção. Se a meta é se jogar na diversão, o sol garante que não vai se decepcionar. O reizinho agita o pedaço. O seu sol está empoderando sua simpatia e vai sorrir para Plutão, anunciando o momento perfeito para passeios, encontros, eventos e festinhas, um trabalho mais harmonioso. Na sorte do dia, seu número é o 27. Atenção, atenção, signo de Escorpião. O dia será ideal para multiplicar os contatos e fazer novas amizades no modo virtual ou presencial. Isso sem falar que você pode aprender bastante ao trocar ideias e experiências com os outros. Na sorte do dia, seu número é o 12. Atenção, atenção, signo de Sagitário. Ao contrário do que você pensava, hoje você saberá separar muito bem as estações e deve reservar umas horinhas sagradas do dia para se distrair fazendo o que gosta. Sol e Plutão fecham parceria e prometem um período perfeito para socializar, mandando um baita incentivo para os seus contatos e relacionamentos. Na sorte do dia, seu número é 57. Daqui a pouco a gente confere mais previsões astrais para os demais signos. Fica ligado, hein? Eu sou o Fabão e a gente volta daqui a pouco.
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7: Super Hits, muito mais música, muito mais você. Vem chegando o som do Zé Neto e do Cristiano. Oi, tudo bem? Já pediu a tua? Pede aí que a gente toque.

Romântica, na voz de Zé Felipe. Vem mais, grupo Menos é Mais, tá chegando com a Simone Mendes, P do Pecado. Curtimos, curtimos, super hit. Uma liga.

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5: 11 horas. 12.

Para não, para não. Sucesso e mais sucesso, hein? Tá por aqui ela, a Laiara Azevedo, com a Maiara Maraíza. Traz uma cerveja urgente, traz aí uma cerveja urgente pra gente seguindo aqui. Super Hit Só.

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5: 11 horas.
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9: Super Hits seguindo nas saideiras de hoje, já a última sequência. Nas saideiras tem Diego e Vitor Hugo cantando ser última sequência.
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o Super Hits, fechando por aqui nessa edição de hoje, o Zé Filho, não, Felipe Araújo. Felipe Araújo com a Simone Mendes, se é pra brigar, pra fechar, tá chegando João Neto e Frederico, cara de sorte. Tô indo, pra você um grande abraço, até mais, tchau.

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5: Atenção, atenção, signo de Capricórnio. Hoje a ordem é esquecer os deveres e curtir tudo o que gosta ao lado das pessoas queridas e do love. Portanto, nada de morfar no sofá, hein? Aproveite as oportunidades de diversão e os momentos descontraídos que estão previstos. Mas se você está trabalhando, calma. O seu dia também vai trazer boas oportunidades para você curtir quem gosta. Ao lado das pessoas queridas, do seu love, na sorte do dia, seu número é o 34. Atenção, atenção, signo de Aquário. O reizinho, o Sol, também faz aspecto super positivo com Plutão hoje, que segue em seu signo, anunciando um período perfeito para consolidar seus planos e suas metas. Ideais antigos que você vem trabalhando para realizar podem decolar, já que não vai faltar disposição para ir atrás dos seus sonhos. Na sorte do dia, seu número é o 23. Atenção, atenção, signo de Peixes, as alegrias ainda serão maiores se o mozão fizer companhia para você hoje, ou se você começar uma paquera descontraída com alguém da turma, caso esteja frio na pista. Na sorte do dia, seu número é o 9. Por hoje é só, pessoal, a gente volta na próxima edição das previsões astrais para o seu signo. Um beijão e até mais.
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1: Olá, você ouvinte, o nosso bom dia especial a você, agricultor, agricultora, associado do Sindicato da Agricultura Familiar de Paim Filho. Estamos iniciando mais um informativo. Nesse informativo, queremos trazer aqui alguns avisos, também comentar um pouco aí do projeto de produção que nós denominamos de SPDH+, que já viemos trabalhando com algumas famílias no município. Há 2 anos, é um projeto da nossa federação, também da região, um projeto que vai além da produção, de formação, de estudo, e então vamos comentar um pouquinho disso também. Então, com os avisos, queremos dizer aos nossos ouvintes que semana que vem, no dia 20 de maio, na quarta-feira, pela parte da tarde, o advogado Luque estará atendendo no sindicato. Então, chega no sindicato que estará por aí. Também dizer que a dentista Andréia, temos essa parceria, então sempre nas segundas e nas quartas-feiras tem agendamento com o dentista. Nos ligue, nos procure, chega até o sindicato e vamos fazendo os agendamentos. Também aí dizer que nós temos nossos produtos para comercializar aqui no sindicato, dos nossos agricultores. E também temos agora já, né, como eu tinha falado no programa anterior, uma procura do açúcar mascavo, então já temos a produção, iniciou os agricultores, já alguns, né, iniciaram a fábrica, né, a produção de açúcar. Então, você que deseja adquirir o açúcar mascavo, por sinal muito bonito, né, se encontra aqui no sindicato, também a cachaça, o vinho tinto, o vinagre, a pipoca, o feijão. Chegue no sindicato e possa adquirir esses produtos também. Das mudas, né, pedidos de mudas, a reserva. Então, chegue no sindicato. Você que nos ouve, que deseja fazer o plantio, seja lá de mudas diversas, né? Cada vez a gente fala das mudas. Aqui temos mudas trabalhando com 2 viveiros. Então tem mudas, seja para reflorestamento, para sombra, embelezamento de flores, de diversos, né, de citros, enfim, de pareira e outros tantos, né? Então chega no sindicato e vão fazendo esses pedidos, que logo lá na frente, no mês de junho, já tem data marcada para essas mudas estarem vindo já, primeira remessa. Depois continuamos fazendo mais alguns períodos para que encerrando, né, o segundo arremesso também. É dos milhos, dizer aqui que nós temos essa parceria com as empresas já de anos, então você que está se programando para plantar milho ou ainda não adquiriu semente, ou tá, chega no sindicato, veja os milhos que a gente possui, as tabelas, os valores, forma de pagamento, então temos preços bem acessíveis, principalmente para o associado. Mas trabalhamos também, você que não é associado, quer chegar aí, dar uma dialogada, chega aí que a gente está aí para fazer as informações também. A gente sabe que, falar em milhos, né, entrando aqui essa semana, nós tivemos uma massa de ar frio, né, uma massa de ar polar que veio meio pesado, enfim, de vários dias, embora não tivemos grandes geadas, mas aqui no nosso município, a gente sabe que algumas regiões aí a geada deu mais forte, mesmo no nosso município, tivemos alguns locais aqui, né, de cerração, então menos, a geada com menos intensidade, outras comunidades do interior deu geada, embora umas mais, outras menos. Temos relatos aí de agricultores que, enfim, em algumas localidades os danos praticamente não existiram, né? Outros já andou fazendo, de uma certa forma, né, estragos, como se diz, principalmente no milho. Então, tem alguma coisa de feijão também, mais tardio. Mas é um período, né? Um período, às vezes, maio e abril sempre dá alguma geadinha, né? Algum sinal de geada, às vezes não chega a causar prejuízos, danos, né? Mas me parece que agora essa massa de ar polar aí também entrou aí para outros estados, regiões mais frias, inclusive Paraná, lá para cima, com alguns prejuízos também. Falando nisso, né? De semente de milho e outro, o agricultor, quando se planeja fazer os plantios, principalmente dos grãos, seja lá o trigo, o soja, o milho, o feijão, sempre pensa da melhor maneira e também que tenha bom êxito, que esteja produtividade, que esteja sobra, né? Que a gente fala, esteja a renda lá na propriedade. Mas também nós temos uma dificuldade grande dessa parte climática, que mesmo plantando nos períodos mais indicados, dentro do zonamento agrícola, mais correto, vamos dizer assim, ainda temos algumas situações mais severas de granizo, de ventaval, de estiagem, de enchente, e ainda mais para quanto mais final de ano em diante, temos as situações, além disso, das geadas, né? É o que ocorreu, então, durante essa semana. A gente traz isso porque a renda do agricultor já é pouca. Então, muitos agricultores dizem, vamos arriscar. Mas esse arriscar já é arriscado mesmo, né? Então, se sem ocorrer o risco, de certa forma, já é problemático, às vezes a gente não sobra lá, né? Não paga as contas, os custos. Quando dá uma frustração assim, de uma geada, de uma coisa, aí já fica bem pior, né? Fica bem pior porque às vezes aquilo que o agricultor colheu e sobrou um pouco anterior, essa levou, né? Entregou e não sobra nada. Então, é um desafio imenso que cada um vai ter que ir se planejando, mas sempre a cultura quando vai para os períodos menos indicados, já é risco maior. Então, tem um risco todo a seu ciclo, mas quanto mais vai fugindo do período de plantio, o risco vai aumentando e tem que levar em consideração isso. Porque, caso contrário, às vezes a gente se queixa, né? Não leva em conta essas situações que poderá vir e não tem o que fazer, né? Com a natureza, questão climática está aí, temos que respeitar de certa forma, mas também sempre atento aí nas questões que possa gerar perdas e prejuízos ainda maiores na propriedade, né? Por fim aqui, quero falar também, então, do nosso projeto de produção SPDH+, que é um sistema de plantio direto na palha, mas com umas questões mais do que isso, né? Que é na palha e no plantio no verde, especialmente, né? Plantio no verde. Temos algumas experiências, então, na região, no nosso município, temos um trabalho importante com a nossa federação, a nível dos três estados, seja nas regiões, a nossa região não é diferente, e o nosso município também está envolvido. Então, temos algumas famílias participando, projeto que tem todo, né? Ele iniciou no passado, agora esse ano vai ser renovado, vamos dar continuidade. Então estamos partindo para o final deste ano, né? Novamente vamos ter uma atividade acontecendo aqui em Cacique Doble, numa propriedade de um agricultor, onde estamos encerrando as atividades presenciais de reuniões, de dia de campo, de estudo, de apresentação, trabalhando toda essa linha mais sustentável, né? Nos produtos biológicos, nos bioinsumos, essa parte também aí, como se diz assim, onde chamamos, né, de biofertilizantes. Então, a gente sabe que o agricultor familiar é difícil ter renda lá na propriedade, então a gente tem que buscar sempre alternativa que sobre mais. Porque não, o sobrar não é colher mais, às vezes colher mais não significa sobrar mais. Se o custo é muito elevado lá na produção de qualquer atividade agrícola, com certeza, às vezes, sobra muito pouco. E tendo algumas frustrações, às vezes, não sobra nada, né? Então, esse objetivo que nós estamos construindo, acho que não é nenhuma novidade, talvez, para nós, para a maioria pode ser, mas tem muitos agricultores e grandes produtores no Brasil inteiro produzindo dessa forma, com muito menos custo, muito menos risco à saúde, ao meio ambiente, recuperando o solo, fazendo todo um trabalho de solo, de cobertura, nesse sentido. Então, é esse o caminho que nós temos que seguir, aos poucos e trabalhando, porque, do jeito que está aí, alto custo, não, às vezes, inviabiliza, principalmente muitos agricultores que, às vezes, temos que ter um cuidado, às vezes, ele paga para fazer tudo, e ainda, às vezes, assistência técnica, os técnicos têm muitos chegando nas propriedades com o objetivo de vender e vender, e a gente sabe, que às vezes não é bem assim. Tem que investir, tem que cuidar, tem que monitorar. E às vezes, a gente sabe que teve muitos agricultores que esse ano aqui no município não fizeram tratamento na soja e colheram razoavelmente bem, sem nenhum tratamento. Inclusive colhendo até mais do que alguns aí com 3, 4 tratamentos. Então depende muito de cada situação, depende da variedade, depende do solo, depende da época de plantio, depende da adubação, depende de uma série de fatores. Mas temos que levar em conta também para não ficar só ouvindo dizer o que tem que fazer, sem também uma reflexão, uma análise mais de observação, mais crítica daquilo que também que é melhor para o agricultor, porque se nós irmos atrás de tudo, só dizer fazer isso, fazer isso, fazer isso, como alguém que chega lá com um pacote e a gente sabe que tem muitos que orientam e outros também levam muito mais em conta da venda de produtos, que aí não é bom para o agricultor. Então temos que ir construindo isso junto, o agricultor vai ter que ir dominando mais as técnicas, ele percebendo as situações, fazendo o cálculo, fazendo planejamento, para que seja uma agricultura mais sustentável e com mais renda lá na propriedade. Então, isso nós estamos trabalhando, temos alguns agricultores aí que vamos estar participando essa semana, já tem o projeto novo em andamento, que vai continuar para o próximo período agora, de verão, de inverno, enfim. E precisamos, aos poucos, e avançando nesse sentido. Dizendo isso, chegamos ao final de mais um programa informativo. Queremos agradecer a todos que tiveram sintonia conosco. Um bom final de semana a todos e até.
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2: Indicadores Agropecuários, com Diego Brião. Soja.
3: Os contratos futuros de soja com vencimento em maio registraram elevação nos Estados Unidos na quarta-feira. Na Bolsa de Chicago, a cotação era de US$ 12,15 por bushel ao final do dia, valor do mercado físico no Brasil por saca de 60 quilos. Estado do Mato Grosso, cidade de Rondonópolis, R$ 115,00. Paraná, Marechal Cândido Rondon, R$ 110,00. Bahia, Luiz Eduardo Magalhães, R$ 114,00. E Rio Grande do Sul, não me toque, R$ 113,00 por saca de 60 quilos.
2: Milho.
3: Valores no mercado físico, por saca de 60 quilos. Paraná, Marechal Cândido Rondon, R$ 53,00, valor em estabilidade na comparação com a cotação anterior. Mato Grosso Rondonópolis, R$ 52,00, também em estabilidade. E Goiás Jataí, R$ 55,00, em estabilidade.
2: Boi gordo.
3: Em São Paulo, na B3, os contratos com vencimento em maio eram negociados ao final da quarta a R$ 340,05 por arroba. Houve queda de 0,95% no dia. Boi à vista. Mato Grosso, Rondonópolis, R$ 344,00 por arroba.
2: Café.
3: Os contratos futuros de café arábica com entrega prevista para maio terminaram a quarta-feira em Nova York, nos Estados Unidos, em elevação. A cotação era, ao final do dia, de R$ 1.951,56 por saca de 60 quilos. No Brasil, na B3, os contratos futuros de café arábica com entrega prevista para julho apresentaram elevação com cotação de US$ 352,50 por saca de 60 quilos. Valor no mercado físico do café arábica tipo 6 por saca de 60 quilos. Minas Gerais, Varginha, R$ 1.780. Bahia, região oeste, R$ 1.657,50. E São Paulo, Franca, R$ 1.750.
2: Algodão.
3: Valor do algodão em pluma por arroba. Mato Grosso, Sorriso, R$ 131,57. Valor em elevação na comparação com a cotação anterior. E Bahia, região oeste, R$ 139,50. Também em elevação.
2: Trigo.
3: Valor no mercado físico do trigo por saca de 60 quilos. Paraná, Marechal Cândido Rondon, R$ 66,00, em estabilidade. E Rio Grande do Sul, Nonoais, R$ 65,00, também em estabilidade.
2: Arroz.
3: Valores no mercado físico. Bahia, região oeste, R$ 79,50 por saca de 60 quilos, em estabilidade. E Rio Grande do Sul, média estadual, R$ 60,00 por saca de 50 quilos, também em estabilidade.
2: Indicadores agropecuários com Diego Brião. Produção, Agência Rádio Web.
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6: Meio e 19 dia. Minutos.
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1: Oi, turma, chegamos, bandas e companhia por aqui, o som do bailão. Que bom ter você na sintonia, curtindo pelo rádio, pela internet também. Aonde você estiver, receba o nosso abraço e toda a nossa gratidão por você estar sempre aí. Que bom. Vamos seguindo, dia de sexta-feira, sextou, 15 de maio de 2026. Acabou mais uma semana, hein? Já estamos entrando na segunda metade do mês de maio. Rainha Musical abrindo a sequência musical, Acertei Bonito, tem pancadas de choro, destaque nacional e ainda a banda Champion, mais na cara do que barba. Seguimos a partir de agora com Bandas e Companhia.

0: mais na cara do que barba. Banda Champion.
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0: Música boa, hein? Música boa. Paulinho e Fábio, um vagabundo feito eu. O som do Bandas e Companhia.

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1: Paulo de Souza, alô, narrador, um vagabundo feito eu, Paulinho e Fábio. Fechou a primeira sequência, aquele intervalo chegando, a gente volta já.
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1: É o Bandas, trazendo Hora do Tchê pra gente curtir por aqui. Vem Marcação, Se Ama Eu, tem Turbinados da Vaneira, Herança do Meu Pai. Hora do Tchê no Bandas.
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1: Hora do Tchê pra você, Turbinados da Vaneira, cantando por aí. A gente segue o que vem chegando agora. Doce Pecado, Briga de Egos. Tem por aqui banda Coração Baileiro, Coração Artificial e ainda Danúbio Azul também no Bandas.

0: Figan e Reza, tocando por aqui o som do Dano de Azul. Deixando mais uma sequência, intervalo que chega, a gente volta já, trazendo mais bandas e companhia pra você, depois do intervalo.
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0: Bandas e companhia volta por aqui trazendo Sunset, Vou Beber de Novo, Banda 10 com Brilhação, Ainda Não Superei, Tem Corpo e Alma também, segue banda.
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0: gente, Corpo e Alma no Bandas e Companhia, vem trazendo por aqui mais uma sequência de Hora do Tchê. No Hora do Tchê tem Zé Leandro e Grupo Pago Sul. A música No Fundo dos Cafundós tem Lida Madrugueira, Grupo Louco por Surungo. Hora do Tchê.
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0: da madrugueira. Por aqui, agurizada. Grupo Louco por Surungo, tocando. Tem intervalo chegando, a gente volta já com recordações, flashback de bandas depois do intervalo.
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0: Bandas e Companhia, a última sequência de hoje é nas saideiras do Bandas e Companhia. Vem por aqui na nossa última sequência, a rainha musical Acertei Bonito. Se eu não tivesse bloqueado Banda Modelo, tem ainda San Rafael, Coração Gritando. Tô indo, um grande abraço pra você e até mais, tchau.

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5: 13 horas.
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7: Bora pra mais uma edição do Resumo de Novelas. A gente confere tudo que rola em Avenida Brasil desta sexta. A cozinheira vê Max esconder parte do dinheiro do resgate e avisa Moreira sobre a invasão. Ivana se desespera ao saber que Max foi negociar com os bandidos. Zenon e seus homens invadem o cativeiro e Moreira, Serjão e Tubarão se escondem no alçapão da casa. Débora conversa com Verônica sobre as mentiras que o pai inventa para justificar suas ausências. Fique ligado que a gente volta a qualquer momento com mais resumo da sua novela favorita.
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10: Oi, turma, chegamos por aqui com as 15 mais juntinho de você, sempre com você. Muita música boa, é claro que sim, 15 grandes sucessos na sequência pra gente curtir a partir de agora. Vamos que vamos, eu sou o Fabiano Farias, é muito bom ter você aí. Vamos seguindo de música, é claro que sim, quem abre a sequência de hoje, Gustavo Lima, Assunto que Dói, tem Maiara e Maraíza pra você, Lágrima Amarela. Com a Simone Mendes, está começando agora às 15 mais mais.
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1: Muito mais pra você, sempre com você, onde estiver, a gente tá na companhia. Tocando por aqui as 15 mais, Zé Neto e o Cristiano. Oi, tudo bem? Alfavela, Humberto e Ronaldo, TV ainda, Claito e Romário com Zé Neto e Cristiano, Não Namora. Quem fecha a primeira sequência por aqui é o João Neto e o Frederico Bobo. Depois desse intervalo, depois do intervalo tem mais.
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4: 13:48.
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4: Vai seguindo as 15 mais mais de volta, intervalo rapidão, já vem chegando por aqui de número 7, sequência com o Zé Neto e o Cristiano, quase todo dia. Gustavo Lima, 10 na mente, tem ainda o João Neto e o Frederico, cara de sorte. Vai seguindo as 15 mais mais.
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7: Hora para mais uma edição do Resumo de Novelas. A gente confere tudo que rola em A Nobreza do Amor desta sexta. José afirma a Alica que ela o colocará em risco caso revele a verdade a Tonho. Graça incentiva Mirinho a se concentrar em seu casamento com Virgínia. Pascoal alerta Imani sobre Quênia. Dume avisa a Burak que em breve um plano de fuga para Omar será colocado em prática. Diógenes e Marta pensam em como repreender Virgínia por causa das atitudes contra Alica Lúcia. Fique ligado que a gente volta a qualquer momento com mais resumo da sua novela favorita.
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11: Muito boa tarde, pessoal. Muito boa tarde, você ouvinte aqui da Pan FM 104.9. Eu sou Emanuele Bettini e vamos com mais um show da tarde pra vocês. Nesta tarde de sexta-feira, pessoal, sextou, dia 15 de maio, agora 2 horas e 7 minutinhos. Vamos seguindo com mais um show da tarde pra vocês, então, pra gente aproveitar esse sextou que tá ensolarado, um dia um pouquinho mais quente hoje, um clima bem bom, né? Pra gente ouvir bastante música boa aqui na Pan FM e também com diversas notícias pra vocês até as 4 horinhas. Com Israel Rodolfo pra vocês, Batom de Cereja.

0: eu bebo cerveja.
1: Bom também.
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2: 2:13, pessoal. Vamos seguindo aqui no show da tarde, então, com mais música pra vocês. Mas antes, se vocês querem participar aqui da nossa programação, pessoal, pedindo aquela música que não pode faltar aqui na nossa programação, e qualquer coisa, mandar um recadinho, mandar que tá na escuta, é pelo nosso WhatsApp, pessoal. O fone é 54 30 83 50 39, pessoal. Nos adiciona, nós vamos até as 4 horas aqui com vocês. Luiz Alex, Zezé de Camargo e Luciano, Dor de Amor.

0: César Luciano.
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2:25. Pessoal, vamos encerrando o primeiro bloco aqui da nossa programação com o Michael Jackson pra vocês, né? A gente vem com uma pequena pausa pros apoiadores culturais, mas a gente já volta dando início ao segundo bloco, onde a gente volta com mais sucesso pra vocês.

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12: Bora pra mais uma edição do Resumo de Novelas. A gente confere tudo que rola em Coração Acelerado desta sexta. A Lana contata a Laurzinho e gosta de saber que o empresário separou-se de Zilá. Zilá pensa em como se reaproximar dos Amaral e tenta conquistar a simpatia de Zuzu. Daiane se decepciona com João Raul e admira Gael. Eduardo ajuda Leandro a comprar o anel de noivado de agrado, mas a joia acaba presa em seu dedo. Talita prejudica a imagem de Nayane e afirma que se vingará da influencer. Fique ligado que a gente volta a qualquer momento com mais resumo da sua novela favorita.
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2:39, a gente vem com Jadson. Jadson pra vocês, pessoal. Logo mais viemos com a notícia, beleza? Bar de Madeira com Jadson.

2:42. Pessoal, vamos com notícias para vocês. Mas agora a gente vai com notícia de esporte, pessoal. Com o Grêmio e com o Inter. Faz tempo que a gente não traz aqui. Então vamos agora com notícias. Começando pelo Grêmio, pessoal. Castro comemora a classificação e acredita na evolução do Grêmio. Luiz Castro comemorou a classificação do Grêmio às oitavas de final da Copa do Brasil. O treinador português exaltou o desempenho dos jogadores diante do Confiança, garantindo o placar elástico na eliminatória. Abre aspas, nós passamos pela eliminatória de forma confortável com 5-0. A única coisa que posso fazer é dar parabéns aos meus jogadores pelo que fizeram nos dois jogos e levaram a equipe à próxima fase. Fecha aspas, afirmou. Embora o tricolor tenha conseguido garantir a vaga na próxima fase do torneio nacional, Castro reconheceu que a consolidação da equipe tem demorado mais do que havia projetado. Porém, a partir desses momentos positivos, o comandante acredita que o time possa evoluir nos próximos jogos.

Foram apenas 2 pontos conquistados em 6 rodadas. Na segunda, o técnico Paulo Pezzolano optou por um caminho mais pragmático. Reforçou o sistema defensivo, apostou em uma postura reativa e viu o time reagir, deixando a zona de rebaixamento. A mudança de estratégia, porém, produziu efeitos colaterais importantes. O principal deles foi a perda de espaço de Alan Patrick. Referência técnica e protagonista colorado nos últimos 5 rodadas, o camisa 10 passou a ocupar papel secundário em um modelo que privilegia intensidade física e recomposição sem bola. Diante das limitações do elenco em alguns setores, Pezzolano optou por trocar qualidade técnica por maior marcação e velocidade. Nesse contexto, Alan Patrick deixou de ser peça indispensável em algumas partidas, sequer saiu do banco de reservas. Mas ainda assim, os números do meia seguem relevantes. Somando toda a temporada, incluindo o Campeonato Gaúcho, ele acumula 20 partidas, 5 gols e 4 assistências. Muito bem, pessoal. Então essas foram as 2 notícias que viemos trazer aqui para vocês em relação ao Grêmio e ao Internacional. 15 minutinhos para as 3 horas agora, pessoal. A gente vai seguindo com mais música, com mais sucesso para vocês aqui na Pan FM, na programação do nosso querido Show da Tarde, né, pessoal? Não se esqueça que nós vamos até as 4 horas, então tem bastante música boa pra gente curtir aqui, beleza? Com Madonna pra vocês agora, La Isla Bonita.

Sextou que a gente vai encerrando aqui o nosso segundo bloco do Show da Tarde. Pessoal, a gente vem com uma pequena pausa, logo mais essa música. Mas a gente já volta dando início ao terceiro bloco, onde a gente volta com notícia e também com mais sucesso. O sucesso é garantido aqui na Pan FM pra vocês. 5 minutinhos para as 3 horas.

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9: Bora para mais uma edição do Resumo de Novelas. A gente confere tudo o que rola nas emoções do último capítulo nesta sexta-feira da novela Três Graças. A Rede Globo não vai divulgar o resumo do último capítulo da novela. Então a gente fica também na aquela expectativa, né? Do super final dessa novela. Fique ligado que a gente volta a qualquer momento com mais resumo da sua novela favorita.
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14: 3 horas em ponto, pessoal. Vamos dando início ao terceiro bloco aqui do Show da Tarde. Vamos com Gustavo Lima pra vocês. Perrengue.

0: 3:07 agora, pessoal. Vamos com João, Bosco, Gabriel, Humberto e Ronaldo. Alô, ex-amor. Logo mais viemos com notícias.
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4: Muito bem, pessoal, agora são 13 horas e 11 minutos. A gente vai agora com a segunda notícia aqui da nossa programação para vocês. IP anuncia processos de reembolso após Anvisa manter suspensão de produtos. Consumidores que adquiriram produtos da IP incluídos na suspensão determinada pela Anvisa já podem solicitar reembolso diretamente pelos canais da empresa. Em comunicado, a fabricante informou que disponibilizou um sistema para registro de pedidos relacionado aos lava-roupas líquidos, lava-louças líquidos e desinfetantes atingidos pela medida. A orientação ocorre em razão da decisão da Anvisa de manter a suspensão da fabricação, comercialização, distribuição e uso de determinados produtos da marca. Nesta sexta-feira, dia 15, a diretoria colegiada da agência derrubou os efeitos do recurso apresentado pela IP no último dia 8 e confirmou a continuidade das restrições sanitárias. Segundo a empresa, o consumidor deve abrir um protocolo de atendimento para receber orientações sobre troca, reembolso ou demais procedimentos relacionados aos produtos. O cadastro exige dados como CPF, e-mail e chave Pix para a devolução dos valores. O envio da nota ao cupom fiscal da compra, porém, não é obrigatório. Após o registro, o sistema gerará um código para acompanhamento da solicitação. Muito bem, pessoal. Então, esta foi a segunda notícia. Agora, 3 horas e 12 minutinhos. A notícia, então, em relação ao processo de reembolso após a Anvisa manter os produtos da IP sobre suspensão. Muito bem, vamos seguindo com mais notícias. Com mais músicas pra vocês, perdão, pessoal. Vamos com mais sucesso aqui pra vocês. Vamos curtindo essa tarde de sexta-feira. Vamos com One Direction, a música What Makes You Beautiful.

Muito bem, pessoal, vamos encerrando o terceiro bloco aqui do Show da Tarde. Agora são exatas 3 horas e 23 minutinhos. A gente vem com uma pequena pausa aí para os nossos apoiadores culturais, mas a gente já volta aí dando início ao quarto bloco e último, onde nós vamos aproveitar aí as últimas músicas do Show da Tarde e também viemos com a previsão do tempo para o fim de semana.

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10: Muito bem, pessoal. Agora são 3h29. Vamos dando início ao nosso último bloco aqui do Show da Tarde. Temos mais 30 minutinhos com vocês. Onde neste bloco nós seguimos com mais músicas e também com a previsão do tempo para o fim de semana, pessoal. Vamos dar início com destaque nacional. Baque pesado.

3:36, vamos com mais uma música e já viemos com a previsão do tempo pra vocês, pessoal. Continua aqui na sintonia conosco, que nós viemos com Léo e Rafael. Mar de Chapéu.

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3: Muito bem, pessoal. Vamos agora com a previsão do tempo para vocês. Agora são exatas 3 horas e 39 minutinhos. Muito bem, então, pessoal, agora são exatos 20 graus aqui na nossa região, maioria ensolarado, o tempo tá bem bom hoje, né? Com sensação térmica de 25 graus. O tempo, ele continua assim até o fim da tarde, pessoal, ensolarado. À noite não vai ser tão frio comparado aos outros dias, tá? Vai ser o céu aberto, com sensação térmica de 13 graus na madrugada. Amanhã, sábado, dia 16, nós temos um clima bem bom também, com máxima de 21 graus e mínima de 15. Vai estar um pouco mais nublado, né? Hoje está mais ensolarado, amanhã vai estar um pouquinho nublado. Mas não temos chances de chuva, amanhece aí com sol, à tarde fica nublado, né? Mas temos sensação térmica de até 25 graus na tarde de amanhã. Já no domingo, o clima muda, pessoal. Pois é, no domingo, dia 17, nós temos máxima de 20 graus e mínima de 10, porque temos chances de chuva. Pois é, pessoal, tempo bom, quentinho aí, não vai durar por muito tempo, tá? Nós temos chances de chuva ali pelo começo da manhã do domingo e também na tarde do domingo, pessoal. Mostra aqui pra nós que às 6 começa uma chuva, às 6 da manhã, segue até às 8. Depois dá uma pausa, começa novamente às 11 da manhã do domingo e segue até a madrugada da segunda-feira ali. Então vai ser um domingo chuvoso, vai passar o dia chovendo, pessoal. Pois é, mas temos sensação térmica ali na tarde de até 23 graus. Muito bem, vamos para um recap, então, um resuminho geral. O tempo continua assim até o fim da tarde, então, hoje, né, ensolarado. 13 graus à noite. Amanhã, sábado, dia 16, máxima de 21 graus, mínima de 15. Amanhece ensolarado, nubla ali pela tarde, mas temos sensação térmica de 25 na tarde da manhã, sem chances de chuva. E no domingo, dia 17, o tempo muda, então, com chances de chuva aí, começando pela manhã do domingo, seguindo até a noite, um domingo bem chuvoso aí, com máxima de 20 graus. Muito bem, pessoal, essa então foi a previsão do tempo. Agora são exatas 3 horas e 41 minutinhos. Temos mais um tempinho aqui com vocês no Show da Tarde. Vamos seguindo com as últimas músicas aqui pra vocês. Vamos com Two Door Cinema Club, a música What You Know.

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Muito bem, pessoal, antes da gente encerrar então com a última música aqui da nossa programação do Show da Tarde, agora são 3 horas e 53 minutos, eu venho com um super recado pra vocês, pessoal. Amanhã, dia 16 de maio, sábado, nós vamos ter a 11ª trilha de gaiolas do grupo Quadrilha da Lama aqui do nosso município, pessoal. As inscrições antecipadas já foram, tá, pessoal? O prazo era até ontem, dia 14. E só vamos ter as inscrições na hora. Para o piloto, então, é R$ 250,00 e para o Zequinha, R$ 150,00. Vai ter café para os pilotos, almoço no meio da trilha e também camisa para os 80 primeiros pilotos, pessoal. A trilha, ela tem 80% da parte ali do percurso da trilha, é tudo novo, pessoal. E a trilha é para 4x4, 4x2, UTV e quadriciclo, beleza? E hoje também, para os quem vier acampar ali no parque, vai ter janta, vai ter chopp liberado, vai ser uma festança hoje ali, né, antes da trilha. Muito bem, pessoal. Então amanhã, 11ª trilha de gaiolas, Grupo Quadrilha da Lama, aqui do município. Muito bem, faltando 5 minutinhos aí para o fim da nossa programação, a gente vem com Ana Castela, Rodeio no Texas.

E eu vou me despedir de vocês também, pessoal. Muito obrigada pela sintonia de vocês, pela companhia aqui com a gente no Show da Tarde desta sexta-feira, dia 15. Um bom final de semana para todos vocês e até segunda-feira.

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3: 15:59. 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
3: 16:07.
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0: O Arena vai dar um tempinho rapidinho, mas segura aí, porque a emoção volta já já com mais modões de responsa.
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3: 16:34.
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0: Oi, Zezé.
1: Oi, Luciano.
2: Fala, Alexandre.
0: Vamos cantar uma música junto?
1: Vambora, rapaz.
0: Que música?
1: Essa aqui, ó.
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0: Caramba, essa música é maravilhosa, Alexandre. 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
3: 16:49.
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6: 17 horas.
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10: Ô, gauchada moína, como é que é de dente? Chegou a nossa sexta-feira, hein, Juvéio? A boa marca do Rio Grande do Sul, aqui e agora, como sempre, pra ficar no teu costado. É, pra trazer aquela marca boa do Rio Grande, só pra matar a saudade do Chiro Velho e da nossa prenda.
11: É, pois é, é isso
10: pra
11: mesmo.
10: Fazer a vovó matar saudade.
12: É verdade, meu netinho.
10: Pra todo mundo. Então tá todo povo abagualado. Buenas, tchê. Alô, Rio Grande, velho, perra, tchê. Buenas pra ti, sexta-feira, bem-vindo. Aqui abrindo nosso programa desta sexta-feira é o surungaço que vem por aí e o tal do embalo bueno, tchê.

começando o nosso programa com Surungaço e o Embalo Bueno. Alô, Curitiba, Paraná, Buenas, gauchada amiga do CTG Gaudérios da Tradição. Radiola tá bombando por aqui com o tio Chico Grato.

presente minuano e o bugio foi gente tocando por aqui. Alô, dona Safira, seu Dário, Salomé, radiola ligada conosco por aqui no Galpão Chiquito e Bordoneio, tá aqui, ó. É a mania de fandango.

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4: Então venha pro Galpão Farrapo, aqui tu estás em bom costado, hein, Juveio? Aqui é a marca do Rio Grande que faz aquela boa companhia pra ti. Alô, gauchada amiga, dona Ângela, seu Alex também. Sempre em pique possível, diz que dá uma paradinha no trabalho só pra escutar umas duas, três marcas, depois vão trabalhar de novo e assim vai, né? É desse jeito mesmo, então tá bueno, tia. Aqui no Tranco, companhia do Gaitaço, é assim, ó,

Anchieta, aqui companhia do Gaitaço, abrindo esse bloco, bebê, entendeu? Dona Doriana, Dona Nair, seu Eric, Dona Mônica também, aqui Tauras e Prendas, em bom costado com Galpão Carrapo, Chimatê, no

de Galpão Dedinho de Prosa, tá por aí? Sempre ao entardecer na querência desse jeito pra jogar uns dedos de prosa, pra colocar a charla em dia com a pionada, com a patroa, jogar uns dedos de prosa com a gorizada também, tem que dar atenção, é ou não é, Tata? É desse jeito. Alô, seu Mauro, dona Safira, seu Dário, como é que é? Buenas, Xeloqueno, tá chegando? O Tarco.

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2: 17:42.
3: O grande velho segue conosco, ouvindo sempre a boa música. Aqui o nosso programa O Galpão Farrapo de hoje. Ah, bem, sempre tá conosco o seu Misael, dona Kátia, já aproveitando também para mandar aquele costado, nosso chasque para esse indiada, o Taura velho. Aqui no tranco, abrindo mais um bloco Barbicacho. Buenos dias, chefe.

Bárbara de Cacho tá por aqui, buenos dias, tocando pra ter no galpão. Alô, Giruá, Rio Grande do Sul, na comitiva do tio Chico Grato, CTG Querência Crioula, também sempre por aqui conosco, fazendo acompanhamento, bem, vem. O Cusco já tá avisando, né? Tem visita, é, ou de casa. Tio Chico e a comitiva por aqui pra trazer a boa marca do Rio Grande do Sul, seguindo. Pra aproveitar aqui, ó, mandando mais pra quem? Assim bem, gauchão já tá chegando. Esta música aqui também, essa marca, lá pra dona Thaís e seu Josué. É. Seu Josué também tá lá no Pampa, aonde o vento minuano sopra um pouquinho mais forte e sempre tão com a radiola ligada. Bem, gauchão, e o né?

Branco, ela, Berenice Azambuja, cantando lá do palco do céu. E o canto alegretense, alô, seu Flávio, Dona Rosa, seu Igor, Doriana, ouvintes do Galpão Farrapo de hoje. Brasil Gaúcho, Praça Indiana Galponeira e o Baile.

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0: anjo do Senhor anunciou a Maria, e ela concebeu do Espírito Santo. Eis aqui a serva do Senhor, faça-se em mim segundo a vossa palavra. E o Verbo se fez carne e habitou entre nós.
1: Ave Maria, cheia de graça, o Senhor é convosco. Bendita sois vós entre as mulheres, e bendito é o fruto do vosso ventre, Jesus. Santa Maria, Mãe de Deus, rogai por nós, pecadores, agora e na hora de nossa morte.
2: Hoje, 14 de maio, quinta-feira, dia de São Matias. Não fostes vós que me escolhestes, mas fui eu que vos escolhi. Evangelho de João, capítulo 15, versículos 9 a 17. Da forma que meu Pai me amou, eu também amei a vocês. Permaneçam no meu amor. Se vocês guardarem os meus mandamentos, permanecerão no meu amor, assim como eu tenho guardado os mandamentos do meu Pai e permaneço no amor dele. Estou falando essas coisas a vocês para que a minha alegria esteja em vocês e a alegria de vocês seja completa. Este é o meu mandamento. Amem-se uns aos outros, assim como eu amei a vocês. Ninguém tem amor maior do que alguém que dá vida pelos amigos. Vocês são meus amigos, se fizerem o que estou mandando. Eu já não digo que vocês são servos, porque o servo não sabe o que seu senhor faz. Eu chamei vocês de amigos, porque fiz vocês conhecerem tudo o que eu vi do meu Pai. Não foram vocês que me escolheram. Fui eu que escolhi e orientei vocês para que vão e deem fruto, e o fruto de vocês permaneça. Assim, qualquer coisa que vocês pedirem ao Pai em meu nome, Ele lhes dará. É isto que eu ordeno a vocês. Amem-se uns aos outros. Palavra da salvação. Glória a vós, Senhor. Obrigado, Senhor, por escolher São Matias, dom de Deus, para recompor o grupo dos doze, dando-nos um precioso modelo de seguimento e missão.

finalizamos o programa da Ave Maria com a bênção que está no livro dos Números, no capítulo 6, versículos de 22 a 27. O Senhor te abençoe e te guarde. O Senhor faça brilhar sobre ti a sua face e se compadeça de ti. O Senhor volte para ti o seu rosto e te dê a paz. Que pela intercessão da Sempre Virgem Maria, a Mãe de Caravaggio, o Deus Todo-Poderoso te abençoe, em nome do Pai, do Filho e do Espírito Santo. Amém.

o Galpão Farrapo desta sexta-feira, gauchada amiga. Mais uma semana cumprida praticamente, né? Alô também, seu Heitor, aproveitando pro Fabiano e pra prenda Maiara, aqui conosco em companhia do Galpão Farrapo no dia de hoje, portanto, nesta sexta-feira, apelando mais uma marca, mais uma sequência galponeira, Alma de Campo, assim, fandango na costa.

0: alma de campo, vivente, fandango na costa daí, ó, tu estás ouvindo, tchê. Ui, galete, então tá bueno. Aproveitando para mandar um chasque lá pras bandas Janita Garibaldi, Alô Santa Catarina, Sem Cepa, Barriga Verde, CTG Laço da Amizade, Tio Chico, a radiola vai bombando.
1: Nós estamos te ouvindo.
0: Alô, dona Tiara, comadre Arielle, seu Mateus, seu Josias, ui, Leite, buena, Pobarel, chão na

Ah, eu tô mais ou menos assim, é que nem o Tia Mamei esse tarde Pixinger, a modernidade tá aí, né, Tia? E temo que na medida do possível nos adaptar e procurar entender da melhor maneira pra não ficar muito pra trás, gaúcho velho, mas como diz os mano, te liga, guri. Alô, dona Brenda Elizabeth, seu Agostinho, ui, ali, grato, chamamento e o farrancho, costa.

0: chamamento para Rancho Costeiro, finalizando mais uma sequência do Galpão.
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3: Gaúcha da amiga, com rádio ligado e o programa Galpão Farrapo. Alô, alô, seu Emanuel, aproveitando para tia Heloísa e também para o tio Walter. Seguem conosco no programa no Galpão de hoje, companhia do Gaitaço Entreverado. Vai.

companhia do gaitaço aí, ó. É entreverado na bailanta, nego, velho. Oi, galetinha, coisa bem boa, tchê. Aproveitando aqui lá pra Indiada de Viamão, Rio Grande do Sul, naquela região metropolitana de Porto Alegre, na capital, né, tchê? Viamão, CTG Presília do Itapuá, Buenas Abagualados, é, Berra Abagualados, grato pelo postado. Vamos fazer essa radiola pro par também por essas bandas de Viamão, né? Quem vem agora é o grupo Cordiona, sim, Bugio do Vapor.

sobrevivente dele, pode roda de mate também, bom, é nesse tranquito, né, tchê? Dona Natália, alô Bartolomeu, seu Dionísio, aqui com

0: Lauro Campa, fechando por aqui mais um tranco, batendo na marca.
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1: 18 horas. 41.

0: encontro marcado contigo todos os dias por aqui no teu rádio, na tua radiola, ou já sabes, no sinal eletrônico do Pampa, aqui ó, Gauchada Amiga, sempre reunida para ouvir a boa marca do Rio Grande do Sul.
1: Tá ligado?
0: Tá ligado, eu tô sabendo, dona Natália, dona Ioná, seu Américo também tá aqui conosco entre amigos, bailantas da

0: estância de lente bufonegaita. Eu te disse, tchê. Dona Jandira, seu, a dona Eugênia, dona Camila também tá por aqui. Ah, não posso esquecer de mandar um chasque, sabe, pra quem quer pro seu
1: patrão.
0: Diz que todo dia fidelizado, sempre aqui conosco na programação
2: do Falcão. Pois é, né? É isso
0: então,
2: mesmo.
0: Buena, seu Bartolomeu, graças sempre pelo costado, né? Estilo campeiro fechando por aqui, viciado por

0: é estilo campeiro viciado por fandango.
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0: Boa tarde. 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

repita, já estamos entrando aqui na reta final do nosso programa de hoje, desta sexta-feira, e o nosso galpão pá. Vai seguindo, né, tia? Mandando aquele chasque aí, seu Povarão, seu Manuel, seu Wesley. Alô, seu Jacob, esse aqui é mesmo alemão de dente, mas gosta por demais da boa música do Pampa, né? Dona Thaís, seu André, seu Érico, olha a dona Samanta aqui também, é radiola ligada e a boa marca do Rio Grande do Sul, para podemos dizer, abre a gaita, gaiteira. Estilo campeiro, indiada bacala, chegando por aqui, o estribo de prata, a cultura.

Globo de Prata, a cultura de um gaúcho tocando pra ti no galpão. Alô Ibirama, Rio Grande do Sul, pelos lados do Pampa. Aqui também tá chegando a comitiva lá de Ibirama, CTG Espora de Prata. A todos os tauras e prendas abagualados dessa região. Buenas, então é isso aí, abagualados aqui, ó. Chegando a expressão gaúcha, é o fandango dos taitas.

Presidente Fabiano Farias e os Gritos de Liberdade. Para fechar nosso programa de hoje, alô, seu Zito, Dona Ágata, Dona Marta, também aqui Dona Bernardina, né? Alô, Enjada de São Sebastião do Caí, olha aqui, ó. Ah, Bagualados, Buenas, Rio Grande Velho, CTG, Lauro Rodrigues, tá juntito conosco por aqui na programação do Rio Grande. Ah, tchê. Dona Cláudia, Hilário, a Mauri, também, Dona Natália, Dona Maura, seu Valdomiro, Dona Margarete, tia Margarete, então tá. Fábio Quarani, é ele quem vai ficar no teu costado, Chico Velho. Não é por hoje, era só pela semana, grato. Vamos estar de volta em outra oportunidade. É o Centauro Farroupilha que tá chegando por aí. Berra, Rio Grande, velho, bora, Cusco. Vamos trabalhar recolhendo essa bicharada por aí, né? Pra mais um programa. Olhando a perna por essa estradita. Buenas, Rio Grande, velho. E até o próximo programa, tchê.

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1: Olá, tudo bem com você? Tudo tranquilo? Tudo certinho por aí? Tô chegando com o nosso Hora da Vitória, uma ótima quarta-feira pra você. Meio de semana, quartou, né, gente? Quarta-feira maravilhosa. Hoje, dia 6 de maio de 2026. Comemoramos hoje o dia do cartógrafo, parabéns, também dia da matemática e o dia da coragem. E é mais um programa que a gente começa com muito amor, com muito carinho pra você, tá? Hora da Vitória tá no ar, sou Luiz Pires, peço licença pra chegar, pra entrar aí na tua casa, no teu carro, no teu comércio, onde quer que você esteja, com quem quer que esteja. Tudo de bom pra você, Deus abençoe hoje sempre. Vamos de música, vamos de louvor. Quem chega e canta é a Bruna Oli. Escape, Hora da Vitória tá apenas começando.

0: Gisele Cristina cantou pra gente É Necessário Perdoar. Também passou por aqui cantando Grupo Orion, Cangaia, e ainda abrindo muito bem o nosso Hora da Vitória de hoje, Bruna Oli cantou pra gente O Tempo. E assim, ó, nós vamos fechando por aqui o nosso primeiro bloco. Gente, eu vou pra um breve intervalo, deixa eu faturar rapidinho, vamos pros nossos apoiadores e eu volto já. Me espera que é rapidinho, vai embora não.
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0: Olha, Kevin era um garoto que não tinha jeito na escola. As notas baixas, perdia todo ano, repetia, era motivo de chacota para todo mundo. Então, um dia os professores se viram assim tão sem norte para poder ensinar alguma coisa para ele, que convidou sua mãe para assistir uma aula. A mãe foi. E lá o professor aplicava a prova. Enquanto respondia a prova oralmente, a pergunta foi direcionada e ele respondeu nada. A professora entendeu 9 e ela disse: nossa, que bom! Pelo visto, a presença da sua mãe aqui está fazendo um efeito muito bom, muito positivo. Aí ele disse: não, professora, eu respondi nada. E a amiga zombadora logo preparou seu repertório de zombaria. Os outros colegas também começaram a zombar dele. Até que a história mudou. A mãe daquele garoto foi trabalhar na casa de um homem que era dono de uma biblioteca riquíssima. E aquele homem começou a explicar para ela, falar para ela o valor da leitura. Um dia ela chega em casa e encontra Kevin assistindo televisão. Ela então desliga a televisão e disse: a partir de hoje, eu quero que você leia. Eu quero que você se esforce. Eu quero que você seja o orgulho daquela escola. Tá me ouvindo? Ele relutou por um tempo, mas resolveu topar o desafio. Mas sempre dizendo: mãe, eu não tenho inteligência para tanto. Eu não sou inteligente para tanto. A mãe sempre o encorajava: é sim, meu filho, todos nós somos capazes de alguma coisa. Então ele começou a se esforçar. Em pouco tempo, a professora viu uma melhora naquele garoto. Ele, até ele mesmo, se surpreendeu porque ele não sabia de onde tinha vindo tanta melhora em pouco tempo. Quando completou o ensino médio, ele prestou vestibular para medicina e foi um dos primeiros colocados. E como se não bastasse, ele ganhou tanto destaque no curso que ele ganhou uma especialização. Então, ele se tornou neurocirurgião. Até que um dia, a missão. Ele teve que fazer uma cirurgia para separar 2 bebês siameses que a cirurgia teria que ser feita para separar, porque eles foram formados grudados pelo crânio. Então, era uma cirurgia bem complexa. E ele pediu a Deus a ajuda que ele precisava. Colocou nas mãos de Deus e deixou então que o processo fosse feito. A cirurgia foi um sucesso. As crianças se recuperaram bem. E ele se tornou um médico de renome nos Estados Unidos. E a lição que fica nessa história de hoje, a gente aprende 2 coisas. Jamais devemos subestimar nossa capacidade. Ah, eu não tenho tanta inteligência para isso. Ah, eu não consigo mais aprender, eu não consigo mais fazer tal coisa. Não, gente. Todos nós somos capazes. Basta que decidimos topar o desafio, porque todos nós somos capazes. Todos nós temos capacidades, temos talento. É certo que cada um tem um dom, mas quando você tem um dom para uma coisa, quando você se destaca naquilo, você é capaz, né? E a outra coisa que aprendemos também com essa história é que tudo isso só foi possível graças a Deus e graças ao esforço de uma mãe que agiu na hora certa, de uma mãe que tomou o controle da TV, que tirou o filho do desenho para que o filho pudesse então descobrir um outro universo que para ele seria algo para a vida toda. Então, o que eu penso hoje, gente? Quantos pais, quantas mães que não têm coragem de tomar o celular do filho, de tomar o videogame do filho, tomar o celular da filha, para que eles possam estudar, né? A gente vive hoje num momento em que as crianças e adolescentes estão assim tão fissurado nessa coisa de rede social, celular. Hoje a juventude não consegue mais ficar sem um aparelho celular. Enquanto muitos países trabalham para poder endurecer as regras referente ao acesso, o acesso das crianças às redes sociais. E o assunto divide opiniões, mas o que a gente pode pensar é o seguinte: tudo aquilo que é para o bem deve ser abraçado, deve ser acolhido, porque apenas os estudos apresentam um universo, sabe, real para as crianças. Apenas a leitura, apenas o aprendizado, apenas o esforço contínuo para poder se esforçar para passar no vestibular, para fazer aquela prova, sabe, gente? Então, o estudo, a educação, o ensino, ele transforma. E Deus no centro de tudo. Pedir sabedoria para Deus em qualquer situação foi o que esse médico nos ensinou hoje. E em tudo que a gente for fazer, devemos sempre pedir a sabedoria para Ele. Sempre pedir a sabedoria.

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0: ligado, ligada na nossa programação. Tudo de bom, tá? Pra você que tá de aniversário hoje, meus parabéns, muitas felicidades, muitos anos de vida. Desejo que o nosso Papai do Céu te cubra sempre com muita paz, com muito amor e, é claro, com muita saúde também. Tudo de bom pra você hoje e sempre é o que eu te desejo de todo o coração. Vamos agora com o nosso Salmo Diário.
1: 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Salmos 58. Será que você pode falar de justiça quando ficam em silêncio? Será que podem julgar com retidão ao filho dos homens? Em vez disso, vocês planejam a injustiça no coração e as suas mãos distribuem violência no país. Os maus se desviam desde o nascimento, são rebeldes e mentirosos desde o ventre. O veneno deles é como o veneno de serpentes, são surdos como a naja que tapa os ouvidos. Ela não escutará a voz dos encantadores. Mesmo que façam os mais hábeis encantamentos, ó Deus, quebra-lhe os dentes na boca, despedaça a mandíbula desses leões, ó Deus, que eles desapareçam como águas que escoam, que ele arme o arco e os faça cair pelas suas flechas, que eles sejam como uma lesma que se derrete pelo caminho, como uma criança que nasce morta, que nunca verá o sol. Antes que as panelas de vocês sintam o calor dos espinheiros, ele levará embora os ramos verdes e os enxamas, como num vendaval. O justo se alegrará por ter visto a vingança. Seus pés serão banhados no sangue dos maus. Então os homens dirão: certamente há uma recompensa para o justo. Há realmente um Deus que faz justiça na terra.

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7: Voltamos com o nosso Hora da Vitória e chegou aquele momento todo especial de cantar, de louvar com os louvores do passado que se fazem presentes e muito presentes em nossas vidas. Como sempre, trago para você uma seleção toda especial daqueles louvores que você sempre ouve por aí. Louvores que estão sempre guardados na sua memória, no seu coração. Louvores que a rádio quase não toca mais. Então, ó, peça por aqui o teu louvor. Fique à vontade, tá? Luiz Pires, radialista, é o meu Insta. Então manda aqui pra rádio que eu vou tocar pra você com todo carinho, tá? Vai ser muito bom receber aqui o teu pedido de louvor, o teu feedback. Vai ser sempre um prazer te atender por aqui. Vamos de música, vamos de louvor. J. Neto canta pra gente, Deus se importa.